0: Bernard, voto do Edu, seu voto, Marques. Já o voto do Marques, quero o voto do Cláudio Rezende.
1: Vamos lá, eu vou com o Edu Panzi hoje. O Coete fez uma jogada espetacular no primeiro gol, né? Mas, num todo, pra mim, o melhor foi o Bernard.
0: Bernard, voto do Cláudio também. Ô, Pedro Abílio, vota aí, Pedro.
2: Bernard.
1: Jogou muito.
0: Bernard, voto do Abílio também. Rubem Júnior.
2: Castanho.
0: Voto do Rubens no Castanho. Ô, Caixa, vota também, dono do gol.
3: Elogio pra todo o time hoje, o Coelho também.

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2: 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Que grande noite em Caxá!
3: Uma grande noite, Cirilo. Um futebol muito bonito do Atlético, uma vitória muito bem conquistada. E eu que vivi a época, Cirilo, que o Atlético ficava 5, 10, 15 anos sem disputar uma Libertadores, chegou a ficar até mais do que isso. Eu tô vendo um Atlético podendo chegar à sua terceira final. Não é participar de uma competição internacional, não. É chegar à terceira final, em 24 finalista da Libertadores, em 25 finalista da Sul-Americana e em 26, muito próximo de mais uma final sul-americana. É cedo ainda, todo respeito ao futebol uruguaio, não tem nada conquistado ainda, mas o Galo, com a vitória que teve hoje, ficou muito próximo. Um jogo sem retoques, há que elogiar Vitão Milian, há que elogiar o Delfim, fez uma grande defesa, Franco muito bem, Lodi deu passe para gol, o Castanho teve até voto aí de melhor em campo, Bernardo melhor em campo, Vitor Hugo sempre muito inteligente, deu o primeiro gol ali pro Renier, o Borbas entrou, fez gol de novo. Então, é um Atlético que a gente não via há muito tempo. E tomara a Deus, né, que no final de semana a gente joga de novo pelo brasileiro, conquiste um bom resultado para chegar com todo moral em Montevidéu e carimbar a terceira final sul-americana seguido. Espero que o Atlético consiga e que essa seja vitoriosa, Cirilo.
2: Que seja vitoriosa, Caxá, grande noite, grande vitória do Galão da Massa. 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Rubem Júnior e a massa feliz da vida, Rubem.
4: Feliz da vida, Cirilo. E aí, Itatiaia, nesse pós-jogo, para você que tá deixando a Arena MRV, com um pé, quem sabe, na decisão da Copa Sul-Americana, mais uma decisão da Copa Sul-Americana, e o torcedor que ainda fica aqui, né, aproveitando a sua casa, aguardando pro trânsito e também ir liberando ao longo do tempo. E muita gente no pré-jogo, era 3-0, era 4-0, 5-0, a turma chegou animada. E agora indo embora feliz da vida, rindo à toa em uma noite especial. Chega para falar na Itatiaia, seu nome e a sua opinião.
5: Meu nome é Vitor, vamos lá, né? É, primeiro.
4: Você é de onde, Vitor?
5: Eu sou do Santo Inês, mas eu sou natural de Bom Despacho, sou do interior de Minas.
4: Ao Bom Despacho.
5: Ao Bom Despacho, vamos lá. Primeiramente, um jogo exemplar do Atlético, um jogo que ele pôs a bola no chão, em que ele controlou, em que não teve muito problema em ter, e matou o jogo aqui com o Thiago Borbas, o tão criticado Thiago Borbas. Eu penso muito que hoje, o que o futebol que o Barba mostra pra nós, que ele trouxe pra nossa equipe, é um futebol que era muito criticado lá na pausa da Copa. Por mim mesmo, eu fui um que queria a cabeça do Barba até a pausa da Copa. Então eu tenho que pedir aqui em rede da Itatiaia aqui para todo mundo.
4: Canal liberado para o pedido de desculpas para o Barba, que vai sempre indo embora ouvindo a Itatiaia.
5: Eduardo Domingues, me desculpa, eu não sei nada de bola, quem sabe eu sei. Por isso você é técnico, eu sou torcedor. Então, pra...

0: fechar aqui, eu queria pedir para você para mandar meu abraço pro meu irmão, pros meus amigos, Maicon, Gustavo e o Henry, pra minha mãe, que tá sempre acompanhando, e pra todo mundo de Bons Pais, que é um pessoal muito fiel aí, Itatiaia. Tá sempre assistindo, tá sempre acompanhando, e tá sempre pegando firme mesmo na Itatiaia, porque é o que traz nossas informações pra nós do Galo. E é isso aí, é nada ganho, pezinho no chão, vamos com humildade lá pro Uruguai, pra gente sair bem, bolinha no chão, e vamos lá, Barba, desculpa de novo. Você que sabe de bola, não sei de nada.
1: Tem mais alguém? Tem pedir desculpa, sei lá, na família também? Como é que é?
0: Não, é pedir desculpa pro Renier também, né? Porque o Diga comemorou mandando o Vidinho, eu xinguei ele demais. Falei, Renier, quem que é você? O Florentino Pérez não erra, né, Renier? Você me desculpa.
1: Se for pra você votar o melhor em campo com a equipe da Itatiaia, quem seria?
0: Olha, é muito difícil porque foi um jogo do Atlético, o conjunto do Galo foi muito bem. Só que acompanhando você mesmo, depois eu fui raciocinar, Kevin Castanho é diferente. O cara é diferente. O cara joga muito. O cara. E é o que o pessoal tá falando. É o coletivo. O coletivo do Atlético. E pra não esquecer, né? Eu tenho que mandar um abraço e um beijo.
1: Opa, Zé Amédio em casa.
0: Com certeza, pra minha namorada Isabela, te amo. É, você sempre...
1: É legal também, né?
0: É legal também, sempre galo.
1: Senão não dava certo, né?
0: Exatamente, é galo até pra ele aguentar eu estar aqui todo dia, né? Então é isso aí, vamos galo, nada ganho, vamos pra cima e é isso aí, galo!
1: Valeu, meu amigo, um abraço pra toda Bom Despacho também. Chega aqui pra falar na Itatiaia. Tudo bem, você vai me dar um furo de reportagem nesse exato momento de Viva Voz da Itatiaia. Primeiro seu nome.
2: Cássia,
1: me fala, o que você vai soltar? Olha a responsabilidade desse microfone pesado.
2: É pesado mesmo, eu amo Itatiaia. Aqui, sabe por que eu amo Galo?
1: Ah.
2: Porque a minha família começou num jogo do Galo no Mineirão. Conheci meu marido num jogo do Galo no Mineirão. E nasceu essa coisa linda aqui, ó.
1: Linda eu já não posso confirmar. Mas o casamento começou então no Mineirão. Então, se não fosse o Galo, não tinha esse garoto
2: aqui. Meu filho, eu tenho dois filhos, um é esse aqui. E se não fosse o Galo, o outro não veio. Se não fosse o Galo, eu não tinha casado e não tinha tido essa gracinha.
1: E quantos anos de casamento? Quantos anos de casamento que o Galo juntou e aí pra ter esse filhão?
2: Foram 27 anos, infelizmente meu marido faleceu, mas deixou o amor comigo, o amor pelo Galo e pelos meus filhos que começou no Galo.
1: Tá aqui o filhão. Seu nome, meu amigo?
3: Ramon.
1: Ramon, você surgiu, você sabe, do Mineirão. Você já sabia dessa história aqui, não?
3: Sabia sim. E é por isso que o amor veio, né? O amor pelo Atlético veio desde de berço, desde a barriga.
1: Tô vendo que você tá com fone aí, tá sempre agarrado com o Caixa também, né? O Caixa hoje, por muito pouco, não sai daqui sem voz, né?
3: Ah, hoje não tem jeito, né? Eu acho que todo mundo tá sem voz, acho que não sei nem como é que eu vou trabalhar amanhã, porque a voz já tá daquele jeito, já tá terminando.
1: Vai pegar que horas?
3: Ah, 8 horas, né?
1: Vai tá. O jogo das 7, você gosta ou você não gosta? Tem trânsito, mas sai mais cedo, né?
3: Ah, eu acho esse jogo de 7 horas meio pesado. Eu cheguei atrasado, hoje a gente chegou atrasado, mas nada que impeça a gente estar aqui dentro da arena para acompanhar o Galão, ainda mais nessa crescente que nós estamos tendo nesse

0: 35, agora já tá nos 35. Agora me fala, você acertou o placar, não é isso?
1: Falei desde o início que era 3-0. Mas motorista nós temos. É, não pode beber, a Kombi vem sempre com alguém que pode dirigir. E nós estamos tranquilos. Falei que era 3-0 e tô tranquilo. E vi você perguntando pro menino aqui, quem que é o melhor em campo? Melhor em campo é o Barba. Porque tem muito tempo que não tem conjunto no Atlético, que brigam pela bola, que tem vontade de ganhar. Tem muitos anos, eu sou de 1977, já vim desde menina aqui no Mineirão, com 10 anos entrei com o Tele Santana, vim aqui no estado do Atlético, tem cadeira aqui, mas o mais importante é isso, é a vontade que o time tem de ganhar. E isso é o que importa para o atleticano. Se der tudo errado, não tem problema. Mas a vontade é o que importa para a gente.
0: Você acertou os 3-0. Que pressentimento que foi esse?
1: Não,
0: a confiança. Chegou com a confiança no talo.
1: Não, eu fiquei até preocupado no primeiro tempo. Eu achei que tinha que ter colocado o Boss. Porque era só cruzamento na área. E não ia chegar. E o Renier empurrou lá no fundo do barbante. E depois deu tudo certo. Mas eu acho que esse ano nós vamos pagar com juros e correção monetária.
0: Agora, meu amigo, bom retorno para Itaúna, para essa Kombi na Itatiaia, com sono alto, pra você daquele cochilo acordar só com a patroa lá quando cair em Itaúna.
1: Não, não tem cochilo.
0: Não tem não?
1: Tem não, lá é todo mundo ouvindo Itatiaia e vibrando com todos os gols do caixa.
0: Meu amigo, dá um recado pro caixa aí, vai ecoar caixa, na Kombi agora.
2: É caixa!
0: Daqui até Itaúna aí, todas as caravanas, os carros, as Kombis que deixam aqui a Arena MRV e vão rompendo pelas estradas por Minas Gerais, sempre com o torcedor e o torcedor sempre com a Itatiaia, a sua melhor carona pra o sonzão, essa pancada de som no pós-jogo e pós-jogo com vitória é bom demais. Por aqui secou, todo mundo deixando a Arena MRV. E a quarta-feira vai seguir pelas ruas de BH e região metropolitana, Cirilo.
3: Rubem Júnior, ouvindo a massa do Galo, noite feliz pro torcedor atleticano, noite feliz inclusive que começou ainda no primeiro tempo. Vamos começar a ouvir os gols, né? Eu sei que você vai embora pra casa, outro dia viralizou aí, vídeo de entrevista aí de pós-jogo, tava todo mundo ligado na Itatiaia porque a buzina que tava rolando na saída da Arena MRV era na hora que tava rodando o gol. Então eu sei que você que tá indo pra casa nesse momento, que tá aí no estacionamento da Arena MRV, que tá saindo do estádio nesse momento, que já tá nas ruas de Belo Horizonte festejando, vai comemorar, vai buzinar e vai gritar caixa. No minuto 37, Reinier, Galo 1-0, foi golaço logo de cara, só teve golaço, Reinier e a voz da massa, o dono do gol. Mário
4: Henrique. Chega ali pro Coelho, linda jogada do Coelho, se manda, vai embora, linda finta do Coelho,

0: Renier no fundo do barranco, galão da massa, chacoalha, balança, faz agitar a sua galera na MLR em todo o Brasil. Renier no fundo do barranco, o galo tá na frente, 1-0, Pedro.
1: Artilheiro isolado do galo na temporada com 10 gols. Renier, 19. Eu vou tentar a caixa, mas Barba eu Domingos. Poderia tentar 10 vezes e falha.
2: Vamos lá, vamos ouvir o Barba Domingues. Esse gol do Renier, agora entrevista coletiva Caixa.
3: Eduardo, boa noite, parabéns pela vitória. Eu queria que você analisasse, né, a postura do time mais uma vez, né, sendo dominante hoje sem sustos, né, conseguiu construir a vitória durante a partida, e se você não entender

0: cavalo teve uma conversa, é, porque eu me lembro lá na Vila Belmiro, você falou, olha, deixaram a gente vivo. Hoje estava 2-0, o Galo conseguiu fazer o terceiro e encaminha bastante a classificação.
1: Boa noite. Sim, estamos muito contentes com a vitória justa que aconteceu hoje. Sabíamos que tínhamos que fazer uma grande partida. Muita concentração no defensivo, porque sabíamos que íamos ter muito tempo a bola, íamos atacar muito tempo, então tentar que ele não puderam fazer as transições para não sofrer. Eu acho que Delfim fez uma grande defesa no primeiro tempo, mas depois eu acho que controlamos a partida muito bem. Sabíamos que no segundo tempo não podíamos baixar o ritmo de jogo. Quando eu senti que aconteceu, começamos com as mudanças e pudemos fazer o terceiro, mas temos que saber e ser inteligentes. Não está definida a série, então eu sempre vou repetir o mesmo: pé no chão, tranquilidade. Fizemos uma grande partida, uma boa diferença, mas temos que ir lá e fechar lá.
2: Oh, Eduardo, boa noite. Igor Assunção, da Rádio 98 FM. Queria que você falasse um pouquinho sobre esse nível de jogo que o Atlético chega numa reta final, né? O Atlético chegou a disputar duas finais nos últimos, aliás, três finais nos últimos anos, mas o time estava chegando aos trancos e barrancos, não estava chegando para decidir num nível altíssimo. E nesse ano foi o contrário, chegou em algum momento o Atlético teve que decidir nos últimos minutos, mas o nível de atuação do time agora está bem melhor. Queria que você falasse como isso pode ajudar também no mental dos jogadores para decidir nesse momento aí das finais.
1: Não vamos saber até o que aconteça, mas sim, os jogadores estão trabalhando muito forte, estão focados no que temos que fazer, mas sobretudo a importância de saber é cansativo, eu sei, a torcida que representamos, não importa o rival, porque o que importa é nossa apresentação, que oferecemos, que damos, e a partir dali podemos começar a ajustar e corrigir. Mas se não há bondade de saber a quem estamos representando, depois não podemos competir. Então, eu acho que os jogadores compreenderam isso, estão fazendo um grande esforço. Agora temos que manter a calma, saber que temos alguns jogadores a descansar, outros a trabalhar, porque no sábado voltamos a competir e temos que representar outra vez a nosso torcedor.
3: Eduardo, boa noite. Thiago, do canal Thiago de Araújo, parabéns pela vitória. Minha pergunta é sobre goleiros. Hoje a gente teve mais uma atuação do Delfim, inacreditável, com uma defesa espetacular. E você tem aí voltando o Everson. Então, infelizmente, assim, nessa situação, eu não gostaria de estar no seu lugar, porque fazer uma escolha dessas é uma escolha difícil. Mas eu queria saber qual o seu critério daqui para frente para escolher quem vai realmente estar no gol do Galo. Se é quem está numa sequência e está bem, ou se realmente é a experiência do Everson e todo o seu protagonismo. Obrigado.
1: Vamos a escolher no momento que há que escolher, para que voy a apresar uma decisão antes que aconteça. Mas não é para mim Eu não tenho nenhuma dúvida. Já falei com o Eve. Ele sabe a importância dele dentro do grupo. Ele é nosso capitão. Estou feliz com Delfim. O clube, o torcedor, o grupo está muito contente com a aparição dele. Mas é fácil no futebol estar no dia a dia e começar a assistir a partida de Delfim, mas não há que esquecer o que o Eve fez, além que é nosso capitão. Então, quando acontece o momento certo, eu vou ter que tomar a melhor decisão.
4: Boa noite, Eduardo. Fernando, da Rádio Fã FM. Queria que você falasse a respeito do Vitão. Do final de semana, ele descansou, assim como o Lianco, e hoje ele foi titular ao lado do Lianco, porque, na minha visão, era uma partida mais importante, mais decisiva do que o jogo contra o Santos no final de semana. Hoje existe uma zaga de titular? Hoje o Vitão e o Lianco é a zaga titular do Atlético?
1: Como dissemos, que dia a dia também é partida show a show. Eles fizeram um grande trabalho hoje contra um centroavante que se movimenta muito bem. Ele fez a jogada mais perigosa que eles tiveram. E eu acho que eles fizeram uma partida correta, de muita concentração, muita comunicação. Quando o time estava atacando, teríamos que ter, nesse momento, a concentração muito alta deles, não só para movimentar a bola de um lado a outro, sino para evitar as transições que eles queriam fazer. Então, no sábado jogarão dois grandes zagueiros também, que têm muita qualidade para fazer o mesmo ou melhor trabalho. E vamos a decidir a característica das partidas, que tipo de zagueiro precisamos nesse momento.
5: Eduardo, boa noite. Leandro Colombo, de Tempo Esportes. Com essa vitória sobre o Montevideo, o Atlético ampliou seus números, ainda já bons, né? Ampliou, melhorou seus números em relação a jogar em casa, né? Mais de 70% de aproveitamento, 16 jogos sem perder. Quando as coisas não iam bem, o discurso era de que o gramado sintético poderia atrapalhar e que talvez seria um fator ali para o Atlético não conseguir bons resultados. Eu te pergunto se o time, de certa forma, aprendeu a jogar ou a influência é pequena diante do bom momento da equipe e se, portanto, não tem nada a ver com o gramado. Obrigado.
1: Sim, não sei se é o gramado ou não que o time se acostumou a jogar nele. Porque o Botafogo também tem gramado sintético. Então, porque o Palmeiras tinha o gramado sintético, vai lutar por o gramado? Vai brigar pelos títulos por o gramado? Nós temos jogadores com muita qualidade, experientes e jovens, já falei isso. Se acostumar ao gramado sintético, eu sei que é importante, mas não decide as partidas. Deciden los jugadores esas partidas. Ellos están en un momento muy bueno, con mucha energía, con mucha motivación. El motor interno del grupo está bien, se está alimentando entre ellos, y eso es mucho más importante si es el gramado, si no es el gramado. Ahora vamos a jugar en un gramado natural contra el City Torque. Y ya jugamos la y ya vencimos y no vencimos. Yo creo que hubo un momento de los jugadores, no es eso programado.
6: Duarte, boa noite. Delo Lima, da Rádio Imperatriz. Duarte, você tem uma sequência do jogo Curitiba, a viagem para o jogo da volta.

0: para descansar. Ya tenemos una secuencia de 4 partidas cada 3 días. Ahora vamos a tener un cuarto día que es muy importante para nos. Y tipo dice Uruguayo que tenemos 5 contra Flamengo. Tenemos 5 días para nos preparar. Tipo dice volvamos a jugar cada 3. Esperamos llegar Forchis, esperamos llegar o continuar con un buen momento del grupo. Y a partir de allí, cuando llegue el momento de decidir, a partir de vamos a decir.
1: Domingues, Elton Novaes da HG Play, eu queria saber de você o que você pode passar para o torcedor a respeito do Fred. É um jogador de destaque, é um jogador que a torcida tanto esperou, chegou, vestiu a camisa do Atlético e representou muito bem, foi importante para o Atlético. Ele sofreu essa lesão no jogo anterior e qual a sua expectativa de voltar a contar com o Fred e o que você pode passar para o torcedor, como que tem vindo o tratamento dele para ele voltar até as decisões da Copa do Brasil?
0: O tratamento dele é dia a dia, porque ele não sente nenhuma dor. Então também temos que ter as precauções que precisamos ter para não apressar a que ele comece antes do acordado. Sabemos a qualidad que él tiene y sí, cuando él esté ya preparado, con certeza va a estar.
2: Boa noite, Eduardo. Parabéns pela vitória. Eu queria te perguntar sobre o Bernard. Hoje fez um golaço, o camisa 11 e o capitão do Atlético hoje. Nos últimos anos ele tinha dificuldade de entrar no ritmo e com você a coisa mudou. A gente vê ele jogando pela direita, tendo liberdade. O que que aconteceu e o que que você conversa com o Bernard para ele ter essa liderança no elenco e o mental dele para ele conseguir trazer melhores resultados para o Atlético?
0: Eu tento ajudar a capacidade dos jogadores. Porque cada jugador tiene una cualidad diferente y cómo puede ayudar a Uchimi. No sé antes qué acontecía o donde él estaba jugando, cuál era su posición, pero yo sentí que él comenzando a jugar más por dentro, tener más libertad no ataque. Su Aidachi ya no es el mismo jugador de antes que comenzó. Y comenzamos a hablar de que él tiene que tener a libertad para jugar con su responsabilidad que tiene que tener, más tiene que tener alegría para jugar. Él no esqueceu de jugar los años pasados. Mucho peso encima de él. Mucho. Él llegó experiente, más joven también. Tenía 30 años, más o menos. 30 años. Mucho camino para frente. Entonces, él llegó a su casa. Y se esperaba en ese momento que él sea el mismo jugador joven, tan rápido y con un contra un que tiene por fuera y que ahora cuando você está finalizando su carrera, no quiero que él finalice, más cuando se está por aposentar, ya tiene que mudarse el juego. Y él es inteligente. Y es una linda persona.
3: Boa noite, Domingues. Júlio Lazzarotti, Nossa Sertaneja FM e Fora do Eixo Esportes. Algumas vezes eu lhe perguntei a respeito de erros de escolha dos jogadores no último terço do campo e você sempre respondeu que o jogador precisava acreditar nele, que precisava ter força mental e, sobretudo, nos 10 últimos jogos, essa sua receita, ela tem funcionado muito bem no Atlético. Um exemplo disso, foram dois gols dos 3 que o Atlético marcou hoje, de uma troca de passes no último terço de campo, perfeita, jogadores acreditando, fazendo a melhor escolha ao seu companheiro. A torcida reconhece que isso é responsabilidade sua, você é um bom treinador e é o grande responsável.

0: por isso. Mas eu queria saber de você, para esse restinho de temporada, o caminho é esse, é continuar trabalhando o lado mental, ou existe mais alguma coisa no campo tático, estratégico do jogo, que se pode trabalhar para os jogadores para obter bons resultados aí no final? Muito obrigado.
1: O que acontece com as estratégias ou as táticas, todo muda cuando Cuello recibe la bola de costas, se gira, Socinio, él va para un lado, la bola va para otro. Con la cualidad que tienen los jugadores y si él tiene confianza en él y si él comienza, yo creo que también comenzaran a se conocer mucho mejor a capacidad que él tiene, cómo pueden se ayudar entre ellos. Es tiempo también, o era tiempo. Eso. Hay que continuar trabajando, hay que continuar acreditando en él y no grupo, y sobre todo hacer foco donde tenemos que hacer foco. Ahora es descansar y trabajar los dos días que ven a frente para volver a competir en sábado.
2: Bom, boa noite, Eduardo. Eu sou o Pedro do Portal da Liga. Parabéns pela vitória. Minha pergunta vai um pouco sobre o Maicon. O Maicon já era um jogador bem importante para o elenco, mas ele ainda havia oscilando em alguns jogos. Com a chegada do Castanho, você acha que o Castanho potencializou o jogo do Maicon? E o que, como você vê os dois jogando junto, o que, que você acha? O que você pensa sobre os dois, por favor?
1: La experiencia de Maicon nos ayuda mucho, más su capacidad para controlar el medio campo. Con ayuda de Kevin, él comenzó a tener una conexión mucho más fluida y importante para que Ochimi pueda crecer. Sí, tenemos a Alexander, tenemos a Cissé, está Pérez también. Maceri tiene que aprender como que es muy difícil la lectura que Maicon tiene dentro del campo de juego, no solo con la bola, sino la bola también. Entonces la importancia de él para nosotros es muy importante, más sabemos también que tiene a un lado jugadores con mucha cualidad.
3: Fim da entrevista coletiva. Ok, está
4: aqui então encerrada a entrevista do técnico do Atlético, Eduardo Domingues, falando sobre vários assuntos importantes, Cirilo, e mesmo com os 3-0, ele coloca aí os pés no chão, né? Lá no início da entrevista ele falou que o Galo ainda precisa, na semana que vem, não pode baixar a guarda não, tem que buscar vitória diante do Montevideo City Torque para ir à grande decisão da Copa Sul-Americana, e sinalizou que vai ter que mexer no time de novo, na parte física, principalmente no duelo de sábado, aqui também na arena, contra o Coritiba. 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
5: É isso, Cláudio, sabadão 6:30, Arena MRV, o Galo contra o Coritiba, obviamente um time mexido para este desafio da rodada 31. Torcedor, WhatsApp liberado para você participar em áudio, a partir de agora, manda seu áudio pra gente, fala seu nome, fala de onde você tá ligado.
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0: Mil adjetivos pra chamar até de madrugada hoje, viu?
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1: Temperatura 25 graus. Temperatura 25 graus.
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2: 6:55. 6:55.
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1: Temperatura. Temperatura 25 graus. Temperatura 25 graus.
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0: Temperatura 25 graus. Temperatura 25 graus.
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5: Temperatura.
6: Temperatura 27 graus. Temperatura 27 graus.
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7: 7:34. 7:34.

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1: Sorte pros outros hoje em dia é achar um agiota crente, né? Que não bate não, só ora. E sorte pra mim, formazinho.

menino? Uai, você é hora de tá dormindo, menino? Uai. Toma atitude, rapaz, é o mundo.

Muito bem, bom dia, bom dia, bom dia, bom dia, bom dia. Agora são 8 horas e 32 minutos. Aquele abraço pra você, obrigada pela audiência, obrigado pelo carinho. Tá no ar o nosso programa, aquele abraço pra você, muito obrigado pela companhia, muito obrigado pela sua audiência. É, você que tá ouvindo a gente, tá ligado comigo, obrigado pela companhia. Vamos que vamos, bora, bora, bora. Um abraço especial pra galerinha que tá acompanhando a gente aí, menino. Nos quatro cantos da nossa cidade e região. Obrigado pela companhia, obrigado pelo carinho, tá? É, bora, bora, bora. Agora são 8 horas e 33 minutos. 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Bom dia, bom dia, bom dia, bom dia, bom dia.

0: de vida, de trabalho que nosso Pai Celestial está nos concedendo nesse novo amanhã.
1: Você está colocando agora diante de Jesus, do Sagrado Coração de

0: vítima.
1: Em nome do Pai, do Filho e do Espírito Santo. Amém. Senhor Deus, eterno Pai, só que o Senhor nesse novo dia, Pai, nessa nova manhã. Te agradecer, Pai. Te agradecer por mais essa oportunidade de vida, de paz, de trabalho que o Senhor está nos concedendo nesse novo dia. Agradecer por cada livramento, por cada bênção concedida. O dia de hoje ser um dia de vitória, ser um dia de paz, muitas bênçãos, muita união, prosperidade. Que o Senhor tome posse do dia de hoje, que está apenas iniciando. Que o Senhor seja. Que hoje, dia de hoje, seja um dia abençoado, iluminado, próximo. Para cada um. Para cada um que está ouvindo a gente nesse momento. Senhor Deus, quero te agradecer, Senhor, por ter nos concedido, por ter nos despertado para mais esse dia. Por ter nos concedido uma noite tranquila, um descanso merecido, um sono tranquilo e reparador. Te agradeço por cada bênção, por cada livramento. Te agradeço por tudo o bom que o Senhor tem feito, por cada bênção concedida. Senhor Deus, tome posse do meu dia nesse novo dia. Eu vou te agradecer pela sua oportunidade de despertar, para mais esse dia de estarmos aqui fazendo aqui, levando a palavra amiga, para cada um que está ouvindo a gente nesse momento, para milhares de pessoas ouvindo a gente nesse momento. Eu te peço que afaste para bem longe, seu Pai, toda a negatividade do ser humano. Toda a inveja, todo olho gordo, toda a ambição. Tudo aquilo que não vem de ti, ó Pai, que você possa afastar para bem longe de mim, de toda a minha família. Eu te louvo. Para a glória do teu nome. Hoje sim. Amém. E amém. E para começarmos aqui o nosso programa, em nome do Pai, do Filho e do Espírito Santo. Amém. Amém, Senhor. Para começarmos aqui a nossa programação, a gente começa aqui o nosso programa com sucesso. Que vai especial para você que está aí aniversariando o dia. Para você que está aí do outro lado, ligado conosco, acompanhando o nosso programa. Sucesso aqui com o Padre Zezinho, cantando para a gente. A ti, meu Deus. Bom dia. Daqui a pouquinho tem a previsão do tempo.

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0: É o boi.
1: Muito bem, muito bem. Agora são 8 horas e 48 minutos. Bom dia, meu povo. Aquele abraço pra você. Obrigada pela audiência, né? Obrigada pelo carinho e sintonia. Vamos que vamos, até uma hora. Bora seguindo aqui o nosso programa. Um abraço especial pra galera que tá acompanhando a gente aí. Tá na sua casa, tá no seu trabalho, tá ligadinho comigo. Valeu, valeu. Tamo junto aqui até uma hora aqui no nosso programa, certo? 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

Bora, bora, vambora aqui pra previsão do tempo, né, galera? Agora são, agora são 8 horas e 58 minutos, então bora trazer aqui a previsão do tempo pra galera. Bora ver como é que fica o dia de hoje.

Olha, galera, a máxima de ontem foi aí. Máxima de ontem, galera, foi aí de 36 graus, né? É, mas foi um pouquinho mais fresco, né? Graças a Deus. Mas ontem previa chegar aos 37 graus, não chegou. A mínima de hoje no perímetro urbano foi de 22 graus, né? É, no perímetro urbano e na zona rural chegando aos 19. A temperatura agora está de 30 graus, né? Está quente, florado, está abafado. E umidade relativa de 56%.

Olha, galera, pra hoje. Hoje tá prevendo aí. Hoje. Cadê? Ontem preveu chegar aos 37 graus, chegou aos 36. A mínima de hoje no perímetro urbano foi de 22 graus. A zona rural chegando aí aos 19, tá? Então, pra hoje, tá prevendo muito sol durante o dia. Com abertura. Aliás, hoje tá prevendo muitas nuvens o dia todo, com aberturas de sol, tá? O sol nasceu era 5h21, vai embora 5h47. Hoje está prevendo a máxima de 37 graus. Prevendo ser um dia de ar parado, vento de até 4 km por hora. Ah, Maria, 4 km por hora? É parado, né? Ar paradíssimo, na verdade. Hoje está prevendo proliferação de mosquitos de médio, raios ultravioletas também médio. Para amanhã, galera, amanhã está prevendo a mínima de amanhã. Amanhã está prevendo a temperatura aí de 20 graus, Maria, máxima de 31. Sol com pancadas de chuva de manhã e muitas nuvens na tarde. À noite, tempo firme, tá? Amanhã.

Lembrando aí que a partir de hoje, né, tá prevendo as mudanças aí na temperatura aqui na nossa região. Tá prevendo, tá prevendo muitas nuvens com pancadas de chuva. Agora vamos embora ver como que vai estar esse tempo aqui. A região do sudeste, também do Vale de Jequitinhonha.

Olha, gente, olhando aqui a região aqui, da nossa região aqui, no momento vai ficar com sol, né? Sol com algumas nuvens, mas no decorrer da tarde aí, depois de 10, 11 horas, vai dar uma mudada aí, né? De tempo aí. Então as nuvens ali chegando ali na barragem de Irapé, e elas estão vindo ali do lado norte de Minas para cá, de Montes Claros para cá. É, então elas vão ter grande probabilidade de chegar aqui na nossa região no decorrer do início da tarde, tá? Final da manhã, início da tarde, viu? Essas nuvens, elas são nuvens ali, né? Até que tampa o sol. Então, nuvens que tampam o sol tem grande probabilidade de chegar aqui pra gente no finalzinho da manhã e início da tarde. Elas estão ali pro lado ali, como eu falei, da barragem de Irapé, Gramogol. E o sentido delas vir é sentido pra cá, ou seja, já vai vir de, pro lado ali de Virgem da Lapa pra cá, entendeu? E daqui sentido Padre Paraíba, sentido daqui sentido Chapada do Lagoão, sentido Padre Paraíso, descendo a BR para baixo aí, BR-116, sabe como diz? As novelas estão chegando ali, chegou ali pro lado ali de Botumirim, Gramogol, tudo ela já chegou. Então é bom ficar de olho no tempo aí, que hoje na parte da tarde não tá prevendo muito sol não, viu? Hoje não vai prever muito sol, hoje na parte da tarde não. Ah, vou ficar atento aí, tá bom? É, então tá certo, agora são 9:09, eu volto já e a previsão do tempo completo, 1:00 PM, nós vamos trazer pra vocês aqui pra região do Sudeste. Região do Sudeste completo e também na região do Vale do Jequitinhonha, Norte de Minas e Mucuri. Agora 9:09, eu volto já.

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0: Bonito! 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
1: Muito bem, muito bem, muito bem, menino. Agora são 9 horas e 19 minutos. 9:19. Bom dia. Bom dia, bom dia, bom dia, meu povo. Aquele abraço pra você. Obrigada pela audiência, tá? Obrigada pelo carinho e sintonia, galerinha que tá acompanhando a gente aí. Muito obrigada pela companhia. Bora, bora.
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0: É, menino, hoje é dia, deixa eu ver aqui, quero ver o que hoje é dia, rapaz. Vamos que vamos, agora são 9 horas e 23 minutos, um ótimo dia pra você. Você que tá aniversariando do dia, meus parabéns, muita paz, saúde, felicidade, tá? Olha, gente, hoje... Ah, não, peraí. É, meu filho, deixa eu ver aqui. Hoje é dia do professor, menino. Hoje é dia do professor. Hoje é dia mundial de lavar as mãos. Ué, dia mundial de lavar as mãos? Ué, pensei que a gente lavava. Pensei que a gente lavava a mão todo dia, ué. Mas se for assim, é por isso que Xaropim não tá lavando essas mãos direito aí, rapaz. Tem o dia certo de lavar a mão, Xaropim?
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0: Tá doido, né? Tem o dia certo de lavar a mão.
2: Isso é mentira, rapaz. Isso é fake news.
0: Hein, Xaropim? Fala comigo, moço. É, Xaropim tá desobediente, rapaz. É, mas é assim, a gente pede o Xaropim pra conversar e sai uma galinha no meio, menino. Sai uma galinha conversando no meio, ó. Ô, trem. Afumaria. Oi, gente, quá. É, também hoje é dia, cadê? Hoje é dia de lavar, dia de Santa Teresa d'Ávila. Também dia do educador ambiental. É, muito bem. Parabéns aí, menina, a todos os professores. É, todos os educadores, né? Pelo seu dia. Menino, se não fosse o professor, rapaz, você não estaria aí estudando, você não estaria aí, ó, lendo, não estaria falando. Se não fosse o professor, não estaria aqui falando, não estaria lendo, na verdade, né? Estaria aqui lendo. Então valorize esses profissionais aí, viu? Você tá doido, de suma importância na área da educação aí. E o do professor, bons professores são inestimáveis. Eles inspiram e entretem. Parabéns aí a todos os professores, todos os mestres aí da área da educação. Hoje é o dia de vocês. Aproveita que seja uma profissão muito mais muito valorizada, né? Porque merece, né? Possamos valorizar ainda mais os nossos professores, nossos educadores. Porque sem eles, meu filho, olha. Sem eles na nossa início, né, da educação infantil aí. Desde quando você tá o prézinho da escola, pra você passar primeiro ano, segundo ano, e por aí vai até formar uma faculdade. Virar grandes mestres aí também. Você precisa do começo, né? Precisa de um primeiro passinho. E o primeiro passinho tá ali sempre, né? O professor tá ali na sala, ensinando, levando aquele conhecimento, né? Pra você, pra nós, pra você, estudante. Então valorize os seus professores aí, né? Aos mestres que não só ensinam a gente, né, mas inspiram e fazem a diferença na vida da vida de seus alunos, né? Um feliz dia dos professores aí pra todos vocês. Bora, vamos que vamos. 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

0: por cá, menino. Agora são 9 horas e 44 minutos. 9h44. Bom dia.
1: Deixar pra depois. É o Goiás.
0: Então nós vamos que vamos. Aquele abraço. Bom dia, bom dia. Um excelente dia pra você. Você que tá aniversariando hoje, meus parabéns, tá? Meus parabéns. Muita paz, saúde. Felicidade. Que Deus abençoe aí o seu dia. Bora, bom. 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

0: Olha o nosso amigo Eurico, ele tá aqui participando aqui com a gente. Ele tá mandando a música dos Gargantas. Já manda aqui pra amiga dele, tá aniversariando o dia, só que eu não entendi o nome da pessoa que ele tá mandando a música.
1: Valeu, Amara!
0: Mas vamos mandar pra você que o César com os Gargantas de Ouro agora, tá bom, Eurico? Obrigada pela audiência, desde já agradeço, tá? Pelo carinho e sintonia acompanhando o nosso programa. Agora 9h54.

0: Vamos, sucesso aqui no nosso programa. Agora 9h55. Relógio tá voando. Eita, do.
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0: Manda pra nós os gargantos de hoje.

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0: Tudo.
1: Muito bem, né, galera? Agora 10 horas e 10 minutos. 10 e 10. Bom dia, bom dia. Aquele abraço especial pra galera que tá acompanhando a gente. Você que tá aniversariando de hoje, mas parabéns.
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1: Felicidade, que Deus abençoe. Né? É, vamos que vamos.
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1: É, bora. Olá. Deixa eu ver aqui.
0: Fala,
1: sombra da galera que tá acompanhando a gente aí. Na sua casa, tá no seu trabalho, tá ligadinho comigo. Bom dia, tá? Muitos parabéns aí, galera, pros aniversários do dia, xaropim.

Bora, bora. Vamos dando continuidade aqui ao nosso programa. Galera, deixa eu falando pra vocês. Aqui no nosso programação, aqui, ó. 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

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Olha, gente, lembrando que a partir de uma hora você vai conferir as principais notícias e informações, né? Aqui no nosso jornal regional, a partir de uma hora.

vamos que vamos, bora, bora. Um alôzão pra galera que tá aí nas comunidades, na sintonia com a gente. Alô, pessoal, bom dia. Um alôzão pra galera também que tá na internet, né? Ouvindo o nosso programa também. Bom dia pra vocês, tá? E vamos aqui atender participações. Aliás, bora trazer aqui a nossa mensagem do dia, na verdade. Aí na sequência da mensagem a gente traz também a participação da galera, tá bom? Olha, vamos aqui trazermos aqui, galera, a nossa mensagem.

A nossa mensagem do dia de hoje, ela fala o seguinte: aprenda a gostar de você, a cuidar de você e, principalmente, a gostar de quem também gosta de você. A idade vai chegando e, com o passar do tempo, nossas prioridades da vida também vão mudando. Mas uma coisa parece estar sempre presente: a busca pela felicidade. Com o tempo, você vai percebendo que, para ser feliz com uma pessoa ou outra, você precisa, em primeiro lugar, não precisar dela. Percebe-se também que aquela pessoa que você gosta e que não quer nada com você, definitivamente não é homem ou mulher da sua vida. Você aprende a gostar de você, a cuidar de você, principalmente a gostar de quem também gosta de você. O segredo é não correr atrás das borboletas, e sim cuidar do jardim para que elas venham até você. Esta é a nossa mensagem do dia de hoje. Mais uma mensagem de autocuidado. Gostar, principalmente gostar de você, de autoconhecimento, de autocuidado. Esta é a nossa mensagem do dia de hoje. Estará de volta no próximo programa, se Deus quiser, né? E na sequência, vou atender a participação aqui que está participando aqui comigo. Deixa eu ver aqui, rapidão. Mas agora são 10h23. Olha, tá assim, bom dia, bom dia. Manda uma música pra mim com Tom Vaqueiro. Uma boa pra você. Uma boa pra você, minha filha. E minha filha Luana e meu marido Gilton. E todos na escuta. Obrigado e tenha um bom dia. Beleza, obrigado.

0: Muito bem, muito bem. Vamos que vamos. Bora, bora. Agora são 10 horas e 24 minutos. Onde música Tom Vaqueiro canta pra nós?
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0: E daqui a pouquinho eu vou atender mais participações.

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4: 10h32.

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Muito bem, agora são 10 horas e 41 minutos, né galera? 10 e 41, bom dia! Bom dia, bom dia! Aquele abraço pra você, obrigado pela audiência, né? Obrigado pela sua sintonia.

0: Olha, galera, deixa eu falando pra você aqui na nossa programação, agora 10h42. 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Vamos que vamos, bora, bora, joga a gata aí, menina, ô, dona gata, vamos que vamos, acorda pra vir.
1: Olha a gata!
0: Bicharada.
2: Não interessa pra você, palhaço.
0: Eita, nós. Povo bruto, você tá ficando doido, é? 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

Deixa o Manolozão aqui. Bom dia, bom dia. Manolo pra mim, por favor. Adriano Soares. Adriano Soares lá da Ponte do Piauí. Alô, Adriano Soares. Bom dia, Adriano Soares. Obrigada aí, viu, pela participação.

0: Conversando aqui comigo. Ouve aqui. Alô, bom dia.
1: Bom dia, Lidia. Na seta, quem fala aqui é Roberto Pintor.
0: Bom dia.
1: Manda a música aí com o Igor Ferrari. Do jeito que você mexe, vai matar papai. Ofereço aí pra Fabiana Teixeira, Kátia, minha cunhada, pra todos da Construção Civil. Só se os bichos me amigam e me digam que tá macetando a obra. Maceta aí, Lidiane.
0: Pronto.
1: Fala com Kátia que... Que dispõe o caipira, viu?
0: É.
1: Fala com ela que... Sorta o caipira aí na panela aí.
0: Aí, tá vendo?
1: Espana o caipira. Maceta, Lidiane.
0: Pronto.

Muito bem, muito bem. Agora são 10 horas e 54 minutinhos, 10h54. Vamos de sucesso, né? Bora de música, canta pra nós aí, Igor Ferrari. Vai matar papai. Eita, modão. Dá um forrozão bacana aí pra você dançar aí antes do almoço aí, meu. Aquecer.

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1: Uai, menino, esse forró chicote de luxo é bom demais, rapaz. 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

0: Bora, bora, menino. Vamos que vamos. Agora são 11 horas e 15 minutos. Bom dia. Um abraço pra você. Obrigado pelo carinho. Obrigado pela audiência e sintonia. Vamos que vamos. 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
0: 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Deixa eu falando pra você aqui também, menino, aqui no nosso programação.
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0: Gente, também vou falando pra você aqui no nosso programa até uma hora aqui.

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Bora, menino, chama na bola. 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

0: Deixa eu entender a participação. Bom dia, bom dia. Oferece uma música para o meu irmão Adriano Batista de Jesus. Pode ser de Matos Nascimento. Tem um alô para ele. Meu nome é Celina. Alô, Celina. Bom dia, Celina. Obrigado, viu? Obrigada pela participação e audiência. Eu toco para você aqui. A música aqui na sequência, tá?
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0: Celina, obrigada pela participação aí. Bom dia, bom dia.
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0: Agora são 11 horas e 22 minutinhos. 11h22. Um ótimo dia. Uma ótima manhã. Finalzinho de manhã pra você. Muito obrigada pelo carinho e audiência.

0: Deixa eu ver quem tá passando aqui comigo. Alô, bom dia.
1: Fica com Deus. Bom dia, Leidiana.
0: Bom dia.
1: Ana Paula. Gostaria de mandar um alô e uma música pro meu marido, Neném. Sim. A música é Leandro e Leonardo, Temporal de Amor. Oi, meu amor. Estou com muita saudade de você, minha vida. Te amo demais. Nunca se esqueça disso. Sempre estarei com você, amor. Muita saudade. Beijo, sua esposa Paula. Fica com Deus.
0: Pronto.
2: Inês, estou com muita saudade de você. Te amo muito. Abraçado.
3: Papai Inês, estou com muita saudade de você. Um abraço, John. Te amo.
0: Pronto. Beleza. Obrigada pela participação aí, sintonia, tá? E vamos de música, né? Canta pra nós, Matos Nascimento. Sucesso. O nome da música que eu vou deixar pra vocês aqui é a Celina, né, que pediu aqui. Vou deixar pra você aqui, ó, Matos Nascimento, quer vitória.

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Muito bem, galera. Agora são 11 horas e 37 minutinhos. 11h37. Bom dia, bom dia, bom dia. Um abraço pra galera. Tá acompanhando a gente aí. Muito obrigada pela audiência e pelo.

0: batom. Olha, galera, deixa eu falando pra vocês. Estamos por aqui no oferecimento aqui da sequência musical de 40 minutos de música. É, que vai ao ar a partir de agora, né? E também vai ser dividido em dois blocos. 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
1: gravando tudo.
0: 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É, vamos pra, oferecendo também a sequência musical de 40 minutos de música que a gente vai tocar, uma sequência aqui até meio-dia, tá? Depois de meio-dia tem a sequência, tem aí o horário político obrigatório eleitoral, que é 10 minutinhos, bem rapidinho, e aí depois a gente volta tocando os outros restantes da sequência, tá bom?

0: até meio-dia e... Até meio-dia, né? Vou curtir 19 minutos de música aí, tá bom?
1: Você!
0: É, vamos que vamos, bora, bora! Canta pra nós aqui, Cleiton e Camargo. Cleiton e Romário.
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0: se está me ouvindo. 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
8: Meio-dia e 10. Meio-dia e 10.
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calma, vai voltar daqui a pouquinho. O casal mais romântico, mais simpático, que tem mais molejo no corpo, vai ganhar agora 3 CDs. Quer ver? Vamos lá!

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3: 1:06.
2: Temperatura.
4: Temperatura 37 graus. Temperatura 37 graus.
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3: 1:06. 1:06.
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Muito bem, bom dia, boa tarde, né? Agora são 1h20. Aquele abraço pra você. Obrigada pela sua companhia, obrigada pela audiência. Bora, bora, até uma hora, bora seguindo aqui. 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

Bora, bora, tamo por aqui, galera. 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

0: 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Agora são 1h40, galera, bora ficando por aqui com a nossa programação de hoje. Eu agradeço você pelo carinho, pela audiência e sintonia, tá? Eu estarei de volta daqui a pouquinho trazendo as informações aqui no nosso Jornal Regional, já já. Obrigado a você pela companhia.
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0: Olha, ficou uma participação pra mim atender aqui, ó. É, da, pedindo a música aqui da Bruna Carla, meu barquinho, mandando para padrasto Nenezão. É, que tá mandando aqui a Vitória. Beleza, Vitória. Depois do nosso jornal, eu trago pra você, tá? Essa música aí, beleza? É, passou, era 11 e pouco, né? Antes do horário político eleitoral. Então a gente toca depois do intervalo, depois do nosso jornal, tá bom? Obrigada pela participação, Vitória. Agora 1h41, a gente volta já já trazendo as informações do nosso jornal regional.
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Agora são 1h50, 1h50. Vambora das informações aqui, ó. Da MG. MGC 122. Olha, dessas informações do dia 8, tá, né, quinta-feira. Olha, aconteceu um acidente de trânsito seguindo de incêndio no quilômetro 174, 173 da rodovia MGC 122. Um caminhão boiadeiro com reboque, conhecido como Romeu e Julieta, seguia sem carga no sentido Janaúba, quando saiu da pista e colidiu contra árvores às margens da rodovia. Com impacto, os tanques de combustíveis foram danificados, provocando um incêndio que atingiu parte do veículo. O motorista de 43 anos, que viajava sozinho, conseguiu sair do veículo e recebeu auxílio de outros condutores. Os bombeiros foram acionados e depararam com a vítima confusa, apresentando ferimentos na face, trauma torácico, dificuldades respiratórias, contusão na perna esquerda e escoriações pelo corpo. Os bombeiros também combateram o incêndio, empregando duas linhas de ataque para conter as chamas. Os militares realizaram o rescaldo e a verificação da área para evitar novos focos de incêndio. Vamos trazer informações aqui da...

Olha, vamos trazer informações aqui. Na zona rural de Santo Antônio do Retiro. Olha, homem é preso por molestar criança de 5 anos. A Polícia Civil cumpriu um mandado de prisão preventiva contra um homem de 22 anos que é investigado por estupro de vulnerável contra uma criança de 5 anos. Os suspeitos mantinham um relacionamento com a mãe da vítima e exercia a função de padrasto. O crime ocorreu em setembro deste ano na zona rural de Santo Antônio do Retiro. Durante uma visita ao pai, a criança relatou o ocorrido. Diante da situação, o familiar procurou o conselho tutelar que acionou a polícia. No decorrer das investigações, a Polícia Civil representou pela prisão preventiva do suspeito, medida deferida pela Justiça. Após a expedição do mandado, os policiais realizaram busca para localizar o investigado, que acabou se apresentando espontaneamente na delegacia de Rio Pardo de Minas, onde a ordem judicial foi cumprida. Após os procedimentos, o homem foi encaminhado ao sistema prisional, onde permanece à disposição da Justiça. As investigações prosseguem para esclarecimento dos fatos.

Rapaz, olha que notícia que eu vou trazer aqui, ó. Não é de rir não, viu? Olha, um homem que teve pênis arrancado pela companheira reata casamento e usará indenização em casamento. Ah, Maria. Que amor. Uma história de amor inusitada. Teve um crime no meio e agora vai ter casamento. É um casal, né? De nome aqui, ó. GN. Teve o pênis amputado pela companheira e perdoou. E agora, depois de ela cumprir pena pelo crime, deseja se casar com ela, segundo o jornal O Globo. O casal tinha um relacionamento quando, em 2023, em Atibaia, no interior de São Paulo, a mulher atacou o marido após descobrir uma traição dele no dia do aniversário dela. Ela amarrou as mãos de Gilberto com uma calcinha durante a relação sexual, pegou uma navalha e cortou o pênis dele. Ave Maria. Depois da mutilação, a companheira tirou fotos do órgão, o jogou na privada e deu descarga. Ela confessou o crime na mesma madrugada em que tudo aconteceu. Menina. Aí fala aqui, ó. Ela foi condenada a 4 anos pelo crime e ficou presa até novembro do ano passado, quando teve liberdade condicional. Após ela deixar o sistema penitenciário, o homem voltou a procurá-la, dizendo que sentia falta do relacionamento deles e eles reataram. O casal planeja se casar novamente, mas dessa vez o dinheiro usado na cerimônia terá relação com o crime. Isso porque o homem recebeu uma indenização de R$20 mil após ter fotos íntimas tiradas durante o atendimento médico vazadas. Agora o valor será revertido em uma cerimônia para celebrar o novo casamento deles. Ele chegou a recorrer à decisão e pediu uma nova indenização de R$100 mil para também reformar a casa, além de se casar. O homem também tenta conseguir uma prótese peniana pelo Sistema Único de Saúde, SUS. Ele também começou os atendimentos e exames necessários. Ele já começou os atendimentos e exames necessários para o procedimento. Você tá doido, menino? Povo brabo. Arrancou e se lascou. Jesus.

Olha, motos aqui, informação de Águas Formosas, lá no Vale do Jequitinhonha, né? Motociclista morre em acidente na MG 105 em Águas Formosas. Um homem de 52 anos, identificado como Joelmar Silva Pereira, morreu após um acidente de motocicleta na rodovia MG 105, na zona rural de Águas Formosas, nesta terça-feira, dia 13. Conforme informações do Instituto Médico Legal IML, o óbito foi anotado às 6h40. O documento classifica a ocorrência como acidente, mas não detalha a dinâmica da colisão nem as circunstâncias em que ela aconteceu. As informações aqui da cidade de Águas Formosas, ok?

Olha, vamos embora das informações aqui, ó. Lá de Pedra Azul. Olha, homem é preso em flagrante por ameaçar a companheira em Pedra Azul, no Vale do Jequitinhonha. É, a polícia Civil de Minas Gerais prendeu em flagrante um homem de 37 anos, suspeito de ameaçar de morte a própria companheira de 36 anos. A prisão ocorreu após a vítima procurar a delegacia e solicitar as medidas protetivas. Discussão, tentativa de agressão e ameaças. Segundo informações da Polícia Militar, da Polícia Civil, o casal mantinha um relacionamento há aproximadamente 11 anos. Na noite anterior à prisão, após uma discussão, o homem teria ofendido a companheira e tentado agredi-la fisicamente. A situação teria sido interrompida pela intervenção de uma criança de 10 anos. Ainda conforme o relato, o suspeito teria ameaçado de morte a mulher e familiares dela. Ameaças continuaram após a denúncia. Mesmo após a vítima procurar a delegacia e solicitar medidas protetivas, o homem teria continuado a fazer ligações telefônicas, pressionando-a para retirar o pedido e retornar à residência do casal. Em uma das ligações, ele teria ameaçado ir à casa da mãe da vítima, acompanhado de outras pessoas, caso a companheira não voltasse. O suspeito foi localizado com uma faca. Diante das novas intimidações, os policiais civis realizaram diligências para localizar o investigado. Após perceber a aproximação das equipes, ele tentou fugir, mas foi contido. Durante a abordagem, os policiais encontraram na cintura do homem uma faca do tipo peixeira, com aproximadamente 20 centímetros de lâmina. O suspeito foi conduzido à delegacia onde a prisão em flagrante foi ratificada pelo crime de ameaça contra a mulher no contexto da Lei Maria da Penha. A ocorrência reforça a importância de denunciar situações de violências domésticas e buscar proteção. Em caso de emergência, ligue 190. Para orientações e denúncias de violência contra a mulher, ligue 180. Informações aqui da Polícia Civil de Minas Gerais. As informações também lá da cidade de Pedra Azul, ok? Agora são 2h30.

Olha, galera, a máxima de ontem foi aí de 30 e 7 graus. 36 graus. Preveu chegar aos 37, chegou aos 36. A mínima de hoje no perímetro urbano foi de 22 graus, na zona rural chegando aos 19, né? Olha, a temperatura agora tá aí de 38 graus, a umidade relativa do ar 43%. Ainda continua abafado, com algumas nuvens, né, de frente fria aparecendo aí no céu em toda a região. Hoje não está preventivo não, mas pode ser que apareça algumas pancadas de chuvas isoladas na região, tá? Vou ficar atento aí, certo? O sol nasceu, era 5h21, vai embora 5h47. Proliferação de mosquito hoje é médio, né? Raios ultravioletas, alto. As nuvens que estavam vindo ali de vir da Lapa pra cá, um bocado dela se desfez. Mas foi um nublado bom, né? Na parte da manhã, pro lado ali da Barra de Irapé, até em cima da Barra de Irapé, quase chegando vir da Lapa. Elas não conseguiram chegar para aqui, pra nossa região, não. Os ventos dela mudou de direção, né? Mudou de direção e sentido ali. O sentido dela vir da Lapa, sentido pra cá, o sentido dela partiu ali pro lado ali. De Minas, ó, você vê, deixou de vir pra cá e foi pra esse lado aí, mas tá bom, tá bom, tá bom, tava vindo reto, aí deu uma mudança de vento, aí jogou ela ali pro lado ali, Chapada do Norte, Minas Novas afora ali. É, menino, olha, amanhã, tá prevendo a mínima de amanhã. A mínima de amanhã está prevendo aí de 24 graus, 23 graus e máxima de 33. Pancadas de chuvas isoladas, né? Prevendo para amanhã. É, sábado. Sábado está prevendo a mínima de 22 graus. É, cadê? Olha, sábado está prevendo a mínima aí de 23 graus para sábado. E máxima aí, máxima de 36. Sábado tá prevendo aí, sol com algumas nuvens, chove rápido durante o dia e a noite. Prevendo aí 5 milímetros de chuva, tá? Domingo, mínima de 22 graus e máxima de 34. Sol com algumas nuvens, chove rápido durante o dia e a noite. Domingo, segunda-feira, mínima de 22 e máxima de 35. Prevendo sol com sol o dia todo, né? Sol o dia todo com muitas nuvens de manhã. À noite com pancadas de chuva para segunda. Para terça-feira, mínima de 22 e máxima de 32. Prevendo sol com muitas nuvens durante o dia, período de céu nublado. À noite com muitas nuvens. Quarta-feira, mínima de 22 e máxima de 32. Prevendo sol com muitas nuvens, período de céu nublado, à noite com pancadas de chuva. Quinta-feira, mínima de 22 graus e máxima de 32. Muitas nuvens, o dia todo com aberturas de sol para quinta-feira da semana que vem.

É, menina, é isso aí. As nuvens, né, que estavam vindo aqui pela nossa região, elas mudaram de rumo. As bandeou por outras quebradas. Ah, novo traiçoeira. Ah, menina, olha pra você ver o que que elas fizeram. Olha, tava aqui, foi pra cá, pro lado de Minas Nova. Eu bem que eu falei, tá? Se elas viessem no mesmo sentido que elas estavam na parte da manhã, às 8h40, na hora que eu trouxe a previsão do tempo, hora dessa, menina, tava nublado aqui, viu? Tava nublado, nublado, nublado. Mas elas não, elas se desfizeram. Mas agora tem umas nuvens ali pro lado. Uma nuvem não é muito grande, não, né? Pro lado ali de Gramagol. O sentido delas é vindo, sentido Araçoaiaba. Vindo do lado ali da Torre TV, né? Não, é tipo do lado ali da Torre TV. Entre Vir da Lapa e Coronel Murta pra cá. É mais ou menos isso. Mas se elas conseguirem chegar, né? Em cima de Gramagol, a maior parte delas.

0: É isso, galera. Olha só, na nossa região aqui, ó. Por enquanto é essa, por exemplo, a nossa região ali pro lado ali de Espírito Santo, Serra, Espírito Santo, Campos, Serra, Espírito Santo, Cachoeira do de Itapemirim, tá encoberta aí nessas regiões aí, viu? Chovendo ali na região de Serra, Espírito Santo, Cachoeira de Itapemirim, ali pro lado de Guarapari, região do Rio de Janeiro, pro lado ali de Macaé, tá com bastante nuvens nessas regiões ali, tá? E pro lado ali em Itaperuma, região ali de Rio de Janeiro, quase divisa com o estado do Espírito Santo, também tá chovendo lá para essas regiões aí. Ali pro lado ali de Rio de Janeiro, capital, por enquanto, tá de boa, Cabo Frio, a divisa do estado de São Paulo com o Rio de Janeiro tá de boa, e São Paulo com Minas Gerais também tá de boa. Chegou uma chuva forte, menino, em São Paulo ontem. Eu até falei delas aqui, né? Falei dessa chuva aí no estado de São Paulo. Chegou provocando bastante alagamento ali no estado de São Paulo, nas regiões de São Paulo, ali, cidade de São Paulo capital, regiões litorâneas, regiões ali que faz parte do estado de São Paulo ali. A São Paulo choveu, menino, parece que já começa a alagar. Tem jeito não, né? Agora nesse momento ali pro lado ali de Itaim, ali pro lado ali de Miracatu, Campos, São Bernardo do Campo, Bertioga, Paragatatuba, essas regiões estão tudo encoberto nesse momento, com as nuvens, mas as nuvens mais rala no momento. O estado de São Paulo, por enquanto, está com algumas nuvens, mas não está igual estava ontem, não. Vai chover nessas regiões aí, em algumas regiões vai ser chuva mais lenta, mais fraca, nessas regiões aí. Beleza? É isso, por enquanto. Então, temos aqui para nosso previsão do tempo essa previsão aqui, por enquanto, para as demais regiões do Sudeste, ok? Galera, então fiquem todos com Deus, uma ótima tarde para você. Beijo, beijo, tchau, tchau. Previsão do tempo, você acompanha segunda a sábado, 8h40, resumido, e uma hora da tarde completa, tá bom? Beijos e fui, tchau, tchau.
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0: Agora são 2h19. Lembrando que depois do intervalo, você curtiu o sucesso com Bruna Carla, Meu Barquinho.
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0: agora, com muito carinho, quero chamar para cantar comigo essa linda canção o meu irmão Moisés Cleiton.
1: É um prazer para mim

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4: Vamos lá, moçada, simbora!
5: Acho que tô a ser bem apaixonado.

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0: a bateria aqui, segura aqui, segura aqui. Isso. Alô, meus amigos do Furado Seco de Brejo do Mutambaus. Ah, o pessoal do ônibus manda avisar vocês que já tá indo embora, viu? Mas só vai quem quer. Só vai quem quer, viu? Beleza? A festa continua aqui ao vivo. Festa do Garapão. Alô, Amâncio! Segura ele! Segura ele!
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3: 4 e meia.
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0: 축하할 바람을.
1: Fernando e Sorocaba.
2: Bom demais.
3: Cadê o barulho da galera? Cadê o barulho aí, churrasco faro?
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0: Faz barulho aí.
1: O Paraná.
0: Faz barulho aí pra Zé Vitor, Israel.
2: Fernando e Sorocaba, muito obrigado, que honra, velho.
0: Moçada, parabéns, palmas pra ele.
3: Obrigado aos meninos, tamo junto, tá?
2: Que sonho, que sonho que vocês realizaram pra nós hoje, viu?
0: Que Deus abençoe essa voz, tá bom? Sucesso.
2: Obrigado, meu irmão.
0: Parabéns, irmão.
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9: Murilo Ruf.
10: Zé Vitor e Rael.

0: Uma salva de palmas pro Rony.
1: Valeu, amanhã.
0: Valeu, Yuri.
1: Que delícia, tamo, cara. Junto. Tem que respeitar.
0: Que, é
1: que
0: isso?
1: Moda boa, que moda boa, que moda boa.
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0: Muito obrigado, meu irmão. Muito obrigado. Que honra, que honra.
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0: moça é pra casar, São Paulo.
1: Essa é pra casar, viu?
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0: Salve,
1: salve, salve, salve,
0: salve, salve, salve,
1: valeu,
0: ganhou!
1: Valeu, Yuri! Delícia, cara, tem que respeitar.
0: Que isso?
1: Moda boa, que moda boa,
0: que moda boa.
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0: 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Muito obrigado. Que honra, que honra.
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0: Aldozão. Que honra demais poder estar aqui, viu?
1: Você tá doido.
0: Obrigado, gente. Obrigado. Obrigado.
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0: Fernando Sá.
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0: aplauso para de Paulo e Paulino.
1: Obrigado.
0: Que lindo, que lindo. Que obrigado. Prazer, que honra ter vocês aqui no nosso DVD.
1: A honra é nossa, obrigado pelo convite. Sucesso e mais sucesso ainda para vocês, tá bom?
0: Obrigado, Deus abençoe vocês, viu?
2: Tchãozinho, Alessandro, obrigado pelo carinho de Paulo e Paulino. Obrigado a tantos amigos que nós estamos vendo por aqui, né?
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0: do swing.
1: Tá tudo dominado. Até o Felipe.
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1: Tá explicado. 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